0: posto, né? Aí a gente começou com a parceria com o Mercantil, né? Que é o Domingo do Papai. Aí foi indo, foi indo, foi indo. E a gente viu que o negócio estava andando e dando certo. E já investimos mais. Eu acho que o som que tem ali uns 30 mil investidos de som. O Manoel é louco. Do nada ele diz assim, eu vou comprar uma caixa de som.
1: E no começo, assim, teve ajuda de alguém, de apoio de alguém?
2: É, no começo, deixa eu ver. Não, teve não, viu? Não teve apoio de ninguém no começo, não. É, muito pelo contrário, muita gente que falava pra mim mesmo, na minha cara, né? E eu agradeço dos caras, mas não dá certo, não, mas tu ser cantor, não, tu é açougueiro, mas.
0: Fica só com açougue mesmo.
2: Aí, quando eles começaram a ver o meu show em barzinho, aí eles já chegaram em mim, macho, tu tem uma presença de palco da porra, não precisa tu cantar, não, macho.
1: Ixi, nem precisa o Berg Rabelo vir, né?
2: A presença de palco. Aí, macho, nós estamos aí tentando aí. Eu falo pra minha esposa lá em casa, a gente tem que ser feliz.
0: É. Entendeu? Ele sempre fala.
2: Deus me deu o frigorífico, tem um carro de luxo, né? Olha. Carro de pobre, mas é de luxo. Pra quem veio do interior, eu falei pra ela, se eu perder tudo e perder minha fé, minha alegria, não perdi nada. Entendeu? Verdade. E uma real, a gente canta lá mal de cantores, que a gente tinha num grupo de cantor, saí do grupo, que só fala mal dos outros cantores.
1: Ou classe desunida.
2: Se o cara tá começando, claro que o cara é desafinado, o cara tem um microfone ruim, né? O cara canta fora do tempo, mas o cara tá começando. Por isso que o nosso show, todo mundo canta. Quem chega, canta, canta.
0: A gente dá a oportunidade pra todo mundo.
2: Cante, meu filho, cante, que eu ainda tô aprendendo. Porque eu não me acho um cantor ainda hoje, eu não me acho. Só que eu digo pra ela que hoje nós estamos numa era que pra você realizar isso, não precisa ser um cantor bom, não. Estourou, acabou-se e pronto.
0: É o público. É o público que bota você ali.
2: Não precisa você ser um cantorzão, não. É estourou. Quantos cantor bom tem aí que não é estourado?
0: E é aquilo que você sempre fala, né? É predestinação, né, Manoel? É, se tá predestinado pra acontecer aquilo ali, Deus predestinou aquele caminho, vai acontecer.
2: Vai.
0: Independente de você ser bom ou ruim.
1: Tudo no tempo de Deus.
0: Tudo no tempo de Deus.
1: Isso é a pura verdade.
2: O meu sonho é montar uma banda ao vivo, sabe? Safoneiro, baixista, guitarrista. Pronto, uma bandazinha ao vivo.
1: Agora, como você já falou aí de banda, como foi esse nomezinho? Na pegada do papai, foi criado por quem?
0: Menino, deixa
1: como foi?
2: Rapaz,
0: foi tu... meio que os amigos, né?
2: Patrícia, se tu souber que essa pergunta eu não lembro, eu te fiz naquele dia, eu não sei como
0: pois
2: foi.
0: Pois é, o negócio é que ele sempre foi jogador, né? Mas quebrou agora os dois joelhos, aí não joga mais. Mas ainda continua aquelas brincadeiras de jogador, né? A galera sempre vê ele de, ó, o jogador, pega, pai, não sei o quê, não
2: aí
0: sei
2: foi
0: o quê.
2: Mesmo, foi assim que surgiu.
0: Aí ele botou, na pegada do papai. É, papai. Todo mundo te chama de papai, né? Beleza. Aí ficou na pegada do papai.
2: E hoje em dia, onde a gente passa, a galera não chama, a galera se chama na pegada do papai. E ficou bonito, porque ficou na uma pegada papai, né?
1: Papai.
0: E agora, quando eu canto na pegada do papai, é o forrozão, né?
1: Fala papai,
0: o evangélico.
1: Ah.
0: E quando o Manoel, a gente canta aquele forrozão pesado, que é o forró mesmo, é na pegada do papai. E quando eu vou cantar uns Simone Mendes,
2: sertanejo, né?
0: Sertanejo, Alcione, NPB, aí fica na pegada da mamãe, né?
1: E bom, né? E tá dando certo, né? Cada vez mais, fazendo show, fechando agenda.
2: Quando a gente toca no interior, ou então vaquejado assim, a gente canta o forrozão, forró medonho, sabe? Aquela pegada, forrozinho de Viana. Nosso show é aquela pegada todinha, né? Mas em barzinho, a galera quer uma quebrada, toca bandeirão, forró das antigas, forró da favela. Ela toca MPB.
1: Toca de tudo.
2: Brega.
0: Isso, toca de tudo.
1: E esse rapaz aqui, que tá do meu lado aqui?
2: Rapaz, esse rapaz aí...
1: Como é que surgiu na vida de vocês?
2: Esse rapaz é uma bênção na nossa vida. Uma pessoa do bem, um cara que apoia mesmo, entendeu? Ele nunca chega pra rebaixar a gente. Ele sabe que a gente é pequeno, mas ele vê a gente como se a gente fosse grande, entendeu? É um amigo que eu quero pra vida toda, Aleph. Ele fez a música pra gente da Copa do Mundo, foi uma virada de chave. Não faltou uma coisinha pra gente estourar. A gente não estourou ainda porque Papai do Céu tem planos pra nós aí melhor.
0: Com certeza.
2: Mas depois da música que ele fez pra nós na Copa do Mundo, o nome da música, a gente ganhou quase 10 mil seguidores.
1: Foi mesmo.
2: Nessa música. A gente só tinha 3 mil seguidores. E ficamos conhecidos, sabe?

0: ficamos um pouco conhecidos aí e estamos fazendo barulho aí no mundo aí. Se Deus quiser, onde a gente chega, é a gente aí tenta agradar o povo, né?
1: E aí que eu quero perguntar aqui a você, você é compositor?
2: Sim, sim. Eu faço as composições, estou na pegada e também tenho livros também de poesia.
1: É, e essa composição foi inspirada em quê? De que vem essa inspiração toda?
2: Mas a música da Copa do Mundo foi uns colegas conversando aí, os caras estavam reclamando que estavam junto durante a Copa do Mundo e tal, e ia ficar solteiro. E vem a inspiração pra isso aí.
1: Já tem quantas músicas aí suas?
2: É um bocado, porém, algumas eu já liberei pra alguns cantores, como DN Cantor, que é do Vale do Jaguaribe também. E agora eu liberei essa daí também pro Na Pegada do Papai. E a gente também já tá com outro planejamento de outra composição.
1: De que planejamento que é? De cantores famosos aí, com nome mais ainda? Ou...
2: Também, mas por enquanto eu tô fazendo outras músicas no mesmo estilo pro pessoal do Na Pegada aí.
1: Então você compõe só o estilo de forró, na linha de forró ou não? O varejo aí, o do brega, do sertanejo.
0: Todos, todos estilos.
2: Sim, sim, eu coloco sertanejo, eu coloco piseiro, coloco forró, evangélico, mas também a Lidiane também vai estar gravando uma das minhas também.
1: Quem quiser aí te acompanhar nas tuas redes sociais, quem quiser entrar em contato contigo, com certeza vai aparecer muito cantor aí de banda, com certeza que vai entrar em contato contigo.
2: Bom, pode entrar em contato com o pessoal do Na Pegada ou então direto comigo no Aleph Model no Instagram.
1: Aleph Model.
2: Model.
1: Olha,
0: Model vem de modelo.
1: É modelo?
0: É estourado.
2: Já desfilei em 2019 pela agência Passarela e eu ganhei o Mr. Beleza Ceará.
1: Rapaz,
0: não é fraco não.
3: Menino de chade.
1: O homem é desenrolado. E a Celina, o que tu quer? Bora escutar um
3: vídeo. Bora escutar?
1: Aí. A gente vai continuar aqui, vou voltar aqui, viu?
0: Ah, meu filho, a gente sabe.
1: Vou voltar aqui, eu quero saber mais de vocês.
3: Cuida.
1: Tá bom?
0: Solta, bebê.
1: Tá pra lá, Celina, ele ou não? Aqui mesmo. Cuida, fofoca!

0: Popó.
1: Eita, papuco, é diferente. Nessa pegada do papai, vou falar aqui com meus parceiros, né, meus patrocinadores que estão junto com a gente no podcast. Solta na produção, Popó. Esse é desenrolado, viu, gente? É, os patrocínios, né, que estão junto com a gente aí, fazendo diferente com o nosso podcast. Fala que... aí, você quer ser um parceiro ou parceira, ficar junto com a gente aqui no podcast, entre em contato comigo, Papoca Crew, também as redes sociais e Black Show, né? Segue na gente e fortalece também, já entra em contato. Aí, Cachaça Pitu, só bebê tu, ô cachaçazinha boa. É boa, e a Black adora, e o Popó adora.
2: Pronto. Garçom, tem Pitu? Traz.
1: Então, Pitu, Dudu Turismo, tá pensando em fazer passeio diferente com a família e com os amigos? É ele, Dudu Turismo, viu? Turismo, é só Dudu Turismo, só tem ele, viu? É diferente.
3: Já precisa dele já, viu, Patrícia?
1: Olha aí. E aí, é, Papoca Cleudo, divulgações, eventos e locução, junto... Cole em mim que é pra pouco, é diferente,
2: chama
1: e contrate nossa querida Black Show, menino, lapada de forró, tudo, Black Show e banda, junto e misturado, olha aí, aguardem, viu, gente, audiovisual já tá saindo, fim de semana aí, vai ser daquele jeito diferente, cuida Black Show, localize motos, viu, pensando em alugar moto, já pensou? 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Diga que você viu aí no podcast, nas redes sociais do Papo Crepe Black Show. Eita, menino. É diferente. Aí,

0: Eita, voltamos, menino podcast. Fala aí que eu quero saber. Cuida. Comigo, Papo Clever Black Show. Você que tá aí no chat, a gente queria já agradecendo toda a galera, todo o pessoal que tá aqui no chat. E quem vai dar um alô é a nossa querida Paty Sampaio.
1: Eu vou dar um alô aqui para uma pessoa, eu não sei quem é, mas pedi um alô. Cadê? É o DJ Ozani Mix.
0: DJ Ozani Mix. DJ Ozani Mix. Esse cara é diferente. Vicente Pison, isso aí mesmo.
1: Olha aí.
0: O homem toca de tudo.
1: Cuida. 80, 90, chama a gente lá no nosso Instagram, que a gente quer conversar com você, viu?
0: Olha aí. Pronto, aí, DJ. Tem mais gente, imagina.
2: Tem mais gente. Mike. Patrícia, tá aqui o Mike. É um abraço nosso, viu? Vai. Nosso amigo Mike.
1: É o Mike.
2: Tem a Brena
1: WN
2: Lima.
1: Frets.
2: Um abraço também pra Brena Lima, viu?
1: Pra tamo Diana e pro Lucivaldo, né? Também. O Iramado, show! O homem
2: um
1: da voz
2: pra nossa
1: mais
2: filha, né? Ceci, olha aí, ó.
1: Ah, Ceci, meu amorzinho.
2: Não pode esquecer, não, viu?
1: Ô, oh, nega.
0: Tem mais gente, tem mais gente. Dá um alô, vai.
3: É isso, Dourado.
0: Cuida.
2: Magali, um abraço também pra Magali, viu?
1: Beijão pra Magali, tá ligado aí, desde o comecinho.
2: Nosso amigo Mike aqui é estourado, viu, menino?
1: Cuida, papai. E um beijão pro nosso querido Tony Silveira, que eu conheci aqui na rádio
2: pessoa
1: FM Benfica.
2: Tony Silveira, viu?
1: Sempre vai pros nossos shows, quando pode. Muito obrigado pelo apoio de sempre, meu querido.
2: Tem também Jujuzinha Ventura, viu? Deu aqui os parabéns pra gente, tá certo? Obrigado pelo carinho de todos, tá bom?
0: É isso aí, viu, gente? Queria agradecer toda a galera que tá aqui no nosso podcast, né? Ó, tá bombando, fazendo diferente mesmo, essa, na pegada do papai. Eita!
2: Ah, um abraço aqui pro subtenente Veras Gonçalves, viu? Meu
1: papai. Eita!
2: Pai de, meu amigo, meu pai de coração, viu? Esse aqui é estourado, viu? Na pegada do papai,

0: Doutor, obrigado, Subtenente Veras Gonçalves.
1: Beleza, beleza, né, gente? Queria agradecer aqui a todos vocês que estão aí no chat, né, acompanhando, né, essa banda maravilhosa, seguindo e fortalecendo o trabalho deles, né? Tá daquele jeito, como eu falo, né? Diferente, diferente. Posso fazer uma pergunta aqui a vocês? Qual foi o momento difícil de vocês aí no começo dessa carreira?
2: Eu acho que é meio que chegar nos barzinhos, né, Manuel? A gente ainda não sabe como fazer uma abordagem para entrar naquele barzinho. Porque a gente até que entende que tem muito barzinho que tem já a sua grade fechada, né? Mas eu acho que eles deviam abrir a oportunidade para outras pessoas também, para conhecer outros trabalhos, né? Conhecer um forró diferenciado que o nosso também, porque eu vejo que tem muito barzinho que é só aquele, assim, um forró das antigas, e às vezes o pessoal quer uma coisa mais pegada, mais diferente, né? Eu acho que eles deviam dar uma oportunidade também. E teve aquela também da Aerolândia, né? Que a gente foi fazer um show, foi
1: Ah, ele
2: uma
1: ia falar, né,
2: situação
1: desse
2: bem
1: assunto aí, né?
2: ruim,
1: Então, fala aí,
0: fala
1: tem que
0: aí.
1: saber um
2: Uma
1: pouco.
2: situação assim bem desagradável no carnaval desse ano, né? Tava tendo um evento na Aerolândia e a gente foi fazer uma participação. A gente estava em casa
0: Deitado
2: e
0: já.
2: a gente já estava deitado em casa, descansando. E um amigo pediu para dar uma força lá, que ele já tinha cantado vários dias, né, no carnaval, e a gente foi lá dar essa força ao amigo. E aí a gente estava cantando forró elétrico, né? Até porque eu sei cantar um pouco de
0: A gente não
2: swingueira.
0: tinha repertório, não tinha nada programado, né?
2: E
0: Então
2: a
0: nós não tinha
2: gente,
0: repertório.
2: eu sei cantar um pouco de swingueira, mas a gente estava cantando um
0: Forró
2: forrozinho
0: elétrico.
2: elétrico, né?
1: Eu sei.
2: Algumas pessoas estavam no começo e muita gente estava gostando, mas tinha uma pessoa que do nada ela surgiu dando dedo pra gente, vaiando, dando coice, sai daí, vocês não cantam nada, vocês são ruins pra cá. E foi esse ano já, viu? Se fosse no comecinho, a gente ainda, né?
0: E
2: Mas hoje
0: o
2: em dia.
0: Marrapate, a gente tem um tipo de educação que eu falo com ela lá em casa, ó, a gente não debate com o ser humano. Pode fazer, pode jogar bebida na minha cara. Eu não debato, não brigo, não discuto nem a pau.
2: A gente terminou o nosso lá, o que a gente tinha programado, e aí a gente ficou conversando ainda com algumas pessoas, né? Descemos do palco, ficamos conversando com algumas pessoas, depois a gente foi. Mas
1: São coisas da vida, né, que
2: foi
1: acontece, né?
2: lamentável. A gente ficou um tempinho ruim imaginando, né? Por que que ela falou aquilo, né?
0: É isso mesmo, é a
2: Se
0: vida.
2: na Aerolândia, muita gente chega e diz assim: vocês estão bem falados na Aerolândia, só dá na pegada do papai, né? E assim, mas nem Deus agradou todo mundo, né? Então.
0: Agora, a nossa maior dificuldade no mundo da música é. Como é que diz? A gente se deslocar, sabe? É, porque o
2: Locomoção.
0: meu carro é um Veloz, bem miudinho. Eu levo tudo dentro dele. Pois é.
1: Localize motos.
0: Não,
1: Ah,
0: Dudu.
1: do
0: Não,
1: turismo.
0: Dudu, aí já vou querer falar com ele para ele levar lá pro
1: Pronto.
0: interior, na
2: É,
0: hora.
2: sim.
3: A gente está planejando a questão do EP visual no interior.
2: É.
3: Fala do Jaguaribe.
2: A gente tá
1: Coisa
2: vendo
1: boa,
2: aí
1: hein, gente?
2: coisas
1: Novidade, não
2: legais.
1: aí. A galera não tava sabendo,
3: Em
1: né?
3: primeira mão, né?
1: Primeira mão aqui no podcast, viu?
0: Aí a nossa maior dificuldade foi quando a gente estava estourado mesmo, muito procurado, que a gente não dava nem para atender as pessoas, né, final de semana. E eu peguei H. pylori. Em algum evento desse que eu fiz, em algum estabelecimento, eu comi alguma coisa que eu peguei essa bactéria, né? Onde eu passei uns 15 dias provocando direto,
2: Sua
0: direto,
2: baba.
0: provocando, provocando só H.
3: Eu
0: pylori
3: sei.
0: e eu achando que ia morrer. Cancelamos muito show, não foi, Patrícia? E quando a gente voltou, começamos tudo do zero, né? Nós estava já bem.
2: Em
0: Aí
2: cima.
0: foi.
2: A gente parou, acho que foi 2 meses,
0: Ela
2: quase 2 meses.
0: consegue cantar só, mas ela não quer.
2: Não é a mesma coisa. Por exemplo, eu estou participando aqui do concurso de talentos, né?
1: Nossa
2: Do
1: amiga Dona
2: shopping.
1: Praciano.
2: Isso.
0: Praciano.
2: Amanhã é a final. Conto com a
1: Eita!
2: torcida de vocês.
1: Tá
2: Vem pra
1: focada
2: cá,
1: bem.
2: galera. E assim, é difícil para mim subir só no palco, entendeu?
0: Costume, né? Também acho.
2: É
0: Acho não, é.
2: difícil, porque ele que me fez cantar, eu não cantava, tava com o quê? Desde os

0: dos 20 e poucos anos. Eu vou fazer 38 agora.
1: Nem parece, mano. Tem 20 anos. Não? Concordo.
0: Concordo, viu? Concordo que senão o Machado não.
2: Ixi, mano.
1: Qual foi o qual o show marcante de vocês que vocês nunca vão esquecer de vocês?
0: Gente, teve tantos, né?
2: Não,
0: amor,
2: o show,
0: assim?
2: Não, a pergunta foi ótima.
0: Ah, o show, né?
2: O show mais bacana que a gente fez foi lá no interior.
1: Eita.
2: A gente foi pro interior.
0: Fizemos
2: dois, não, primeiro não.
0: Qual foi?
2: Fizemos dois shows no interior. O segundo show foi num barzinho do Regim. Lembrando que é eu, a minha esposa e o paredão do meu carro. A gente falou, Reginho, eu quero fazer um show aqui no seu bar.
0: E vamos fazer um bingo.
2: Eu sabia que ia dar gente, né? Porque a galera gosta muito de mim. Glória a Deus. Mas não sabia que ia dar uma multidão que ia olhar no ninguém viu o fim. Pra ver duas pessoas. Eu fiquei imaginando. Ver eu e ela cantando. É um playback num paredãozinho daquele dali. Multidão de. Ele vendeu até as paredes lá nesse bar dele. Eu fiquei...
0: Pô, ele ficou sem acreditar ali, também como que deu
2: direto.
0: Tanto.
2: Sorrindo direto.
1: E o piscainho.
2: Ali foi e não foi um show bom, porque
0: e nem foi divulgado.
2: Pra você
0: viu?
2: Cantar um show bom, você sabe se é do ramo. Você tem que ter um som bom, né? Um retorno bom. Pra gente entregar um show bom. Ah, não tem como você cobrar de um cantor um show bom se não tem um som bom, né? Uma estrutura boa.
0: É.
2: E a galera foi, gostou e apoiou. Foi maravilhoso. Gente, foi
0: só vontade. Vieram o pessoal balançando a cabeça e dizendo, ó o Bebinho, ó o Bebinho. Bebinho, o apelido dele é Bebinho.
1: Ah,
0: é no interior.
2: Eu era bem maguinho, né? Era pequeno. E eu tenho um sonho dentro de mim, eu tenho um sonho de ser conhecido, não por conta de ter casa de luxo, carro de luxo. Meu sonho é pra me ajudar as pessoas, sabe? Eu acho tão bonito da pessoa ajuda o ser humano, cara, nos interior.
0: Pois é, a gente
2: eu acho
0: tem
2: tão bonito
0: esse
2: quando a galera chega.
0: De...
2: A gente foi tocar em Baturité, eu fiquei desacreditado. Deu fila de gente.
0: Bater foto com a gente.
1: Olha aí.
2: Lembrando que nós não somos conhecidos, entendeu?
0: O pessoal fez uma fila pra bater a foto com a gente.
2: Uma senhorinha, eu posso bater foto contigo, comigo? Aí eu falei, eu que lhe pergunto se eu posso bater a foto com a senhora. É um sonho pra mim. Quando eu chego nos barzinhos, ela que percebe que eu faço questão de pegar na mão de todo mundo.
0: É, sempre quando a gente termina...
1: Mas não é vereador não, né?
2: Não,
1: faz de volta.
2: Não, negócio de volta.
0: A gente foi... Por último agora, né? O último sábado, a gente foi pro Boteco do Tonhão. Cantamos
2: outro
0: lá.
2: Outro boteco massa, viu?
0: Top lá. Muito bem recebido. A gente foi tanto por eles como pelo público também.
2: Showzaço também.
0: Aí a gente ficou até quase 3 da manhã. Aí terminamos tudo, aí eu fui falar... O Manuel conversando, ajeitando ali o som. Eu fui falar com o pessoal, né? Oi, gente, muito obrigado por vocês terem ficado até o final e tal, e pegando na mão das pessoas, e ao mesmo tempo conversando, né? As pessoas disseram coisas maravilhosas, e uma das pessoas disse assim, gostei muito de vocês, tá com mais de 10 anos que eu venho aqui, né, amor? Eu nunca vi um casal pra cantar tanto como vocês. Isso aí é tão gratificante pra gente. E vocês animam, e vocês chamam o público, e dança, e faz aquele auê todo.
2: É porque, Cleiton, a gente tem que entender que as coisas estão no século que as coisas estão mudadas. As pessoas não querem que você seja só uma pessoa afinadinha, as pessoas querem ter contato contigo, né?
1: Com certeza.
2: Porque tem cantor que canta, é ali no palco, todo mundo me toca, entendeu? Isso aí eu já não concordo. Tem que ser do povo, tem que. A galera tá...
1: Povão. Fazer diferente.
2: A galera já sai de casa cheia de problema, né? Cheia de problema. A galera sai de casa cheia de problema. Tem que falar com o povo mesmo, abraçar o povo. E se as coisas acontecerem, amém. Se não acontecer, tá perfeito. Não tem...
0: A gente tá brincando, tá se divertindo do mesmo jeito, né?
1: Com certeza, viu? É isso aí. Queria saber um fato que aconteceu com o baterista de vocês. Né? Ele teve uma... Quebrou o joelho. Pronto.
2: O nosso baterista é VT Batera, uma
0: fora
2: máquina.
0: De sério,
2: uma,
0: menino.
2: O menino é uma fera. A gente se encontrou num arraiá, não foi, Patrícia?
0: Foi.
2: No arraiá, e ele tocou lá um pouquinho, aí eu fiquei, rapaz, o menino é bom. Pra começar, o menino não tem vício nenhum, sabe?
1: Certo.
2: Aí eu já gostei, né? Um cara que honra pai e mãe.
0: Porque a gente não, também não tem, então a gente...
2: Deu certo. Nós não tem vício, ele não tinha vício. Aí... Ele quebrou o joelho, aí fiquei me tocando seu e ela. Aí ele falou, não, cara, eu vou. Como é que vai tocar
0: já tinha feito a cirurgia, né? Ele tinha feito a cirurgia, tava.

0: se recuperando. Aí ele louco também para tocar, né? Aí ele, não, eu toco só com a perna, eu toco aqui com a bateria invertida. Eu, como Eita. Assim, VT?
1: Rapaz, ele toca só com a perna. Quem vê pensa que ele tá tocando com as duas pernas. Toca só com, só com o braço, não entenda que tá ali, não.
0: Ele bebe água que parece
1: não para,
0: que
1: não,
0: não mexeu em nada.
1: E outra coisa, para tocar com a gente, você tem que ser um baterista, você tem que estar em dias, viu?
2: A Black tá perguntando, tá aqui ela, ó.
0: Aqui ela,
1: aí, ó. Tá aqui ela, é. Tá aqui ela, ela tá falando aqui, ó.
2: Alô, minha querida Black Show!
1: Black Show cantora, boa noite a todos, boa noite, viu?
2: Essa Black é demais, viu, Black? Deus te abençoe, viu, Black? Eu sei que você tá na correria.
1: Ela está aí no audiovisual, né?
2: É,
1: tá estourada, a mulher tá estourada, viu?
2: De um jeito diferente, que Deus abençoe ela sempre com essa mulher guerreira que ela é.
0: Deixar disso.
2: Deixa, bichinha, mano. E outra coisa que eu ia perguntar aqui a vocês, gente, ó. É, eu até anotei aqui, tô lhe procurando aqui, calma.
0: Vai achar, vai
2: curiosidade
0: achar.
2: Curiosidade minha.
1: É, vixe, vixe,
0: curiosidades.
1: Vixe. Qualquer dia a gente se encontra por aí, viu? Black Show cantora, viu? A mulher deve ser desenrolada.
2: Pronto,
1: desenrolada.
2: O que significa essa frase aqui? Eu queria saber de vocês.
0: Ah.
2: A banda que não é uma banda é apenas a metade de uma banda.
0: Isso daí foi o seguinte.
2: Foi, e é?
0: Porque foi assim, uma cliente chegou e disse assim, Manuel. E foi automático mesmo. Depois a gente pediu para ela fazer novamente para a gente gravar. Tem até um vídeo no Instagram do frigorífico. Manuel, tem frango? Aí ele, tem. Pois me dá uma banda. Aí o Manuel, como é que você quer? Você quer com sanfona? Porque aí fica mais caro.
1: Lá no frigorífico.
0: E essa questão da banda, porque não é... A gente, o pessoal diz muito pra gente, vocês parecem uma banda tocando. Aí a gente fica, mas é só a metade, é só dois vocalistas e um baterista, não tem mais nada, é só a gente, o playback, entendeu? Aí é só a metade.
1: VS, né? O pior que a galera fala mesmo, mas vocês parecem uma banda tocando, mas... Eu jurava que era uma banda tocando. Eu não, é só o VS, é uma esposa
0: não,
1: e baterista.
0: E tem gente que diz assim, se fechar os olhos, é uma banda tocando. Mas a gente escuta mesmo, não é mentira não. O pessoal diz assim, se fechar, não é a primeira pessoa que diz isso. Se eu fechar os olhos, é uma banda todinha tocando.
1: Porque, Cleiton, eu e ela, a gente é perfeccionista. O que é que tu quer dizer? Tu, nós faz 3 horas de show, né? A gente não engole uma letra das músicas. Nós não conseguimos engolir uma letra.
0: E quando erra, a gente...
1: Canta a letra perfeita todinha. Tem cantores que ficam conversando,
2: é?
1: Dando alô.
3: Bom, eu que acompanho eles, ele vem se martirizando. Se ele errar um pouquinho, ele já vem se martirizando pra casa.
0: É.
1: É mesmo. Porque não tem cantor, né, que engole letra, engole a nota mais alta,
2: eu
1: dá alô.
0: Ou então erra.
1: 3 vezes no show.
0: Esquece.
1: Nosso show é aqui. O meu baterista fala, macho, não tô mais aguentando. Não, macho. E o nosso show é 3 horas sem parar o segundo. É 3 horas.
2: Diga aí, Celino. Vai, cuida, Black Show. Ela dá um carinho pra você.

0: Eita, essa é Black Show, viu, meu? Pensa na mulher guerreira, né? Ó, não vai faltar oportunidade para vocês conhecer ela, viu?
1: Com
0: Ela é uma
1: certeza, será um
0: pessoa,
1: prazer, viu?
0: coração gigante, uma pessoa maravilhosa, né, que eu tive a satisfação. É, ela é só pequena, mas o coração é gigante, né, Celina? Olha isso,
1: Vai
0: Celina.
1: queimar em nome de
0: Sei
1: Jesus.
0: não, viu, irmão? Como eu tô dizendo, é uma pessoa maravilhosa, né? Uma pessoa que eu tive uma satisfação de conhecer lá no Brasil, lá no Jardim Guanabara. E nisso aí, ela não é como minha amiga, minha irmã também, que a gente tem alguns projetos loucos aí e a gente está fazendo aí diferente mesmo, viu, gente? Beleza? Ó, queria aqui também agradecer mais uma vez toda a galera que está aqui no chat, bombando, viu, Paty? Manoel aqui, o pessoal tá em peso aqui, né? Prestigiando vocês. Deu top mesmo. Lotação mesmo aqui, ó. Posso dizer, lotado o nosso podcast aqui, o chat, viu? Diga.
2: Qual, qual, qual?
1: Essa daí, ó.
0: Rapaz, tem que. Ixi, já ia.
2: Aí ia passar batida.
0: Aí ia
2: era?
0: passar batido, ó. Pronto, como é que foi esse caso aí? Diga aí, Paty. A Paty tem que.
1: Denise Castro, boa noite, um abraço, viu?
2: Gente, foi assim: a gente tava num show lá no Prime Marmitaria. Um beijo pro Prime aí. Ele ama o nosso forrozão. Beijo pra você, meu querido. É, vai passar o vídeo aí, Popó? Ponto. Pois bota o vídeo,
0: Ela quer
2: menino.
0: saber do vídeo, ó.
2: Bota o
0: Vai,
2: vídeo.
0: cuida.

0: Eita, esse negócio dessa cueca aí, viu?
1: Pois é,
0: aí eu te
1: meu
0: pergunto,
1: filho.
0: Foi homem ou foi mulher?
1: Rapaz, era um homem afeminado, né? Se ele soubesse como é que fica as cuecas do Manuel depois do show, ele nem tinha pedido. Gente, e não, e o Manuel ficou com tanta vergonha que ele não viu, ele não me mostrou isso daí, né? Ele pegou o papel, leu, eu vi quando ele leu, mas eu pensei que era música realmente, né, que o pessoal tava pedindo. Ele botou no bolso. Aí eu fui lavar a roupa, sabia que tinha papel dentro do bolso, né? Não fui atrás por conta de ciúme, não. É porque toda mulher sabe, né, que se ficar papel dentro do bolso, na máquina, vai ficar aquele destroço todo na roupa,
0: é,
1: né?
0: Com certeza, né?
1: Aí eu fui tirar.
0: Isso.
1: Quando eu tirei, que eu abri, eu nem queria abrir.
0: E abriu.
1: Aí abri, o menino, mas eu arranquei o couro desse Manuel.
0: Eita.
1: Foi até umas horas frescando com ele.
0: Ficou bem caladinho, mano.
2: Rapaz.
1: Rapaz, o negócio foi de com força.
2: Ei. E o pior de tudo é que isso, tu me conhece, né? Eu tinha tiradinha dada a ele, a cueca tinha. Na hora.
1: Mas o negócio é que ele ficou com vergonha.
2: Não fiquei com vergonha, não.
1: E o que foi? Tu não viu?
2: Eu não li, botei no bolso.
1: Ah, tu.
2: Se eu tivesse visto, na memória, tinha no banheiro, já do cara da cueca. Eu dou na hora, freada.
1: Ei, teve outro show que ele foi. Foi lá no Edilson Lanches, né? Quando ele se abaixou, a cueca tinha soltado assim o elástico, aquelas de elástico grosso.
0: Ixi.
1: Aí a cueca ficou o elástico em cima e a parte da cueca embaixo, né? E era um azul assim, ó. Um azul assim, então de longe dava pra ver, né? A diferença entre o azul e a pele dele.
0: Ixi.
1: Rapaz, o pessoal começou a mangar lá na hora. Ixi. Aí o que foi que o Manuel fez? O Manuel puxou mais o elástico, levantou a blusa e ficou aí, ó, minha cueca aqui, ó, aí, ó, minha cueca. E ainda ganhou R$50.
0: Olha aí,
1: foi o rapaz disse assim: tome R$50 pra você comprar uma cueca nova.
0: É isso aí. Sarinha, solta uns. Tem uns momentos, hein? Vai, solta.

0: Ei, Damian, na pegada do papai.
1: A pegada é diferente
0: mesmo, viu? Tá aí, dar os parabéns aqui a vocês, viu?
2: Obrigado,
0: viu? Porque vocês são demais, né? Continue nessa linha, beleza? Com humildade, respeitando sempre o próximo. Vejo que vocês têm uma luz, vocês têm uma ligação muito boa, ok? Que Deus lhe abençoe sempre vocês.
2: Amém, né?
0: Com
2: amém.
0: Essa humildade que você principalmente, a parte também, certo? Com essa humildade, que é isso é importante, né? Isso é raro, é difícil acontecer em outros cantores, mas vocês são diferentes, ok? E maior satisfação conhecer vocês pessoalmente, só conhecer pelas redes sociais, através, ó, nosso amigo aqui que justamente conversou comigo e tudo, né, pra vocês virem. Foi essa linha.
3: O homem é diferenciado.
1: E...

0: Eita, papai.
1: Até a concorrência vira fã.
2: Papai. Quero mandar aqui um abraço pro Bruno Som, viu? É manda. Nosso patrocinador oficial, viu?
0: Manda, manda, manda.
2: Tamo junto, viu? Bruno Som, o cara que cuida dos nossos cabos aí, viu?
0: Valeu, Bruno.
2: Cleiton, é uma satisfação estar aqui com você, viu? Você também é um cara do bem, viu? Tá certo? Pessoas do bem, a gente quer estar perto, né, Patrícia?
3: Com certeza.
0: Com certeza, com certeza. Né? Já quero João, também agradecer também. Aqui a presença aqui tá. A você, né? Me diga aí algumas suas palavras aí em relação a esse casal aqui maravilhoso, na pecada do papai.
4: Bom, primeiramente eu quero agradecer, né, por estar aqui nesse momento com essa galera boa. E, bom, só que vocês esperem para ver as novas composições e a gente vai dar o melhor da gente. Tanto eu quanto os meninos são muito bons, muito fácil.
0: Diga as suas redes sociais de novo, contato, né? Porque pode, de repente, bandas, cantores podem entrar em contato. Sim. Com você, né?
4: Bom, é só ir lá no Instagram, Aleph Model. Lá tem o restante das redes sociais, tudo disponível lá para vocês.
0: Beleza, beleza. Então pronto, é diferente, é diferente. Gente, bem rapidinho, quero fazer... Será que eles vão aceitar? Boa, será?
3: O quê?
0: Será, hein, Azalina?
3: Não, isso aí...
0: Eles dois, né, mano?
2: Ave Maria.
3: Já
0: vamos ver, né?
3: Vai.
0: Vou fazer um convite que é você, não sei se vocês vão aceitar. Todos já aceitaram. Eu não sei se vocês vão aceitar.
3: Diga.
0: A rapidinha do Papoca.
3: Ixi.
2: Depende, se não doer.
0: Não, não. Vai ser bem devagarzinho. Ah. Não se preocupe, não.
5: O cara com o apelido de Papoca.
3: Pedindo pra fazer uma rapidinha, hein?
5: O cara com o apelido de Papoca, pedindo pra dar uma rapidinha.
2: A cueca já caiu no chão, aqui já.
0: Bem ligeirinho, ligeirinho. Não dói não, viu?
2: Cuida, bota. Beleza? Pra cima.
0: Quem é o mais sumido?
3: Manuel.
0: O mais engraçado?
3: Manuel.
0: Maria. O mais zangado?
3: Eu.
0: Ixi, Maria. O mais aventureiro?
3: Manuel. Eu entro. Nas loucuras dele.
0: O mais romântico.

0: Eu me arrumo em 3 minutos. Isso. A roupa é a mesma.
1: Quem dorme mais?
2: Manoel. Com certeza.
1: Quem come mais?
2: Eu. Ah, é não, aí. Né?
1: Ah, não é? Como é que
0: é? É, ele não para.
2: É, tipo, o açaí é, mas ele come. Ele come numa bacia.
3: Do estúdio lá. A gente fez a gravação da música, a gente passou lá no pastelzinho.
0: Ah, foi mesmo. Eu como mais.
2: Ele come mais. Eu como bastante açaí. Eu gosto como de açaí.
0: Que de arroz
2: mesmo.
0: No almoço.
3: A parte é mais o açaí. O Emanuel não. O Emanuel é tudo que vier.
1: Desenrolado, viu?
2: É sério, ele come numa bacia.
1: Eita. O que vocês mais gostam de fazer?
0: Hoje, o que eu mais gosto de fazer é estar no palco.
2: É profissional, né? Ah, tá. Na banda, né?
1: Rapaz, o pensamento dela foi longe.
0: Não, ela ia ser vergonha.
1: Pense. Foi lá nas nuvens.
2: Ah, profissional.
0: Olha aí, rapaz. Gisleide tá aqui, ó. Gisleide, um beijo. Um cheiro.
2: Beijo pra Gisleide, que faz os meus looks lindos, maravilhosos. Beijo pra você,
0: Bruno,
2: meu querido.
0: Bruno, só. Tamo junto e misturado, babai.
3: Ela fez. No palco.
1: É isso, sabe mais um pouquinho de vocês agora. Saudade.
2: Eu sinto saudade do meu pai.
0: Eu sinto saudade da minha infância.
1: Medo.
2: O meu maior medo é, assim, não ver a minha família prosperar, entendeu? Não ver a minha filha crescer da forma que eu gostaria, não ver o Manuel se frustrar com alguma coisa. Esse é os meus maiores medos.
0: O meu medo é perder quem eu amo. Em qualquer área, entendeu? Qualquer área, amigo, famílias, meu maior medo é esse.
1: Objetivo.
0: Meu objetivo sempre será ajudar o próximo. Por isso que eu sonho em ser bem financeiramente algum dia para me ajudar.
2: É, que a gente tem esse sonho, né, amor, de pegar a cesta básica e sair
0: meu
2: aí no
0: sonho,
2: interior.
0: Meu maior sonho.
1: Palavra.
2: A de Deus, sempre bem-vinda. Muita gente pergunta, né, amor, o que é Lucas 1:37. Eu sempre gostei dessa passagem bíblica, Lucas 1:37. E aí eu fiz o Manuel gostar também dessa passagem, né? Que é para Deus nada é impossível, Lucas 1:37. E a gente sempre fica também com essa passagem na cabeça, né, Manuel? Hoje em dia, porque para Deus nada é impossível.
1: Gratidão.
2: Gratidão eu tenho a Deus por ter conhecido o Manuel.
0: A minha gratidão sempre será a Deus. Sempre, por tudo, né?
2: Tudo,
0: até
2: tudo que
0: aconteceu. Até
2: momentos
0: ruins, a gente tem que ser grato a Deus.
1: E Deus?
0: É Deus.
2: Deus é Deus. Deus,
0: é, Deus
2: tudo.
0: É tudo.
2: Tudo na nossa vida. Deus, ao acordar, ao dormir.
1: A música pra vocês, o que representa?
0: Hoje, a música pra mim representa tudo. O meu maior sonho é viver da música. Porque eu gosto de ver pessoas felizes.
2: A nossa maior satisfação é ver as pessoas ali brincando, dizendo que ai, foi muito massa, eu me diverti, eu esqueci dos problemas. Então a música pra gente é gratificante, ver as pessoas ali gostando da nossa música e ver curtindo realmente, dançando. Quando a gente vê um casal dançando e a gente cantando, a gente se realiza.
1: Ok, então pronto, respondido, né? Eu queria saber mais um pouquinho de vocês, não só eu, todo o pessoal que tá lá no chat, todo o pessoal que tá acompanhando a gente, né? Já desejando aqui que Deus, mais uma vez, que Deus abençoe vocês. Pode contar comigo, Papoca Cleu. Logo, logo vou pro show de vocês. Né,
0: será um prazer,
1: vocês,
0: viu?
1: Né? Eu faço também um rolê do Papoca, entrevistar a galera e tudo.
0: Olha,
1: ali no palco,
0: rapaz,
1: tudo.
0: Seria um sonho, né? Tá não, pai?
2: Não.
1: A gente faz isso, né? E fazendo esse trabalho para fortalecer os cantores aqui de Fortaleza. Já querendo dar um alô aqui pro grupo dos Papocados, grupo Papocados aí.
2: Chama!
1: Ministro, né? Diga. Pronto, beleza. Solta aí, solta. Solte. Senão você chora. Vai, solta. Alô.

0: Tá aí, gente, o recado foi dado, gente, aí, ó. Você quer ajudar aí, tá bom? Nossa querida, um projeto muito bacana que ajuda várias pessoas que estão precisando, né? Queria dar os parabéns à nossa querida Adriana, não só ela, a equipe, né? Ela não faz nada só, a gente não faz nada só. Então segue lá, né? Amigo do Anjo, para você dar essa força, dessa fortalecer, né? Para ajudar o próximo que faz tão bem. Então isso é diferente na vida da gente. Então vamos lá, gente, fazer essa força, essa corrente, né? E nisso aí a gente fica muito feliz. Ajudar o próximo, com certeza, viu? Queria agradecer mais uma vez aqui o grupo dos Papocados, né? Um grupo que a gente procura administrar com muito respeito, com muito carinho também, ajudando todos os cantores, divulgando, prestigiando, fazendo diferente mesmo naquele grupo dos Papocados. Queria agradecer também nosso amigo Cowboy Samuca. Você lembra que eu conversei com ele hoje, viu? Cowboy Samuca. Então, vamos se ajuntar, fazer essa corrente, dar uma ajuda a ele lá, viu? Nosso amigo Cowboy Samuca tá precisando.
1: Fazendo fisioterapia.
0: Né? É, isso é mesmo. Fisioterapia que ele tá precisando. Então, nisso aí, a gente vamos chegar junto com força total. Gente, sábado agora eu vou estar lá na minha amiga Shay. Veita, vai ser papocado, vai ser grande. O Rolê do Papoca vai entrevistar toda a galera que vai estar no aniversário dela lá. Shay, muito obrigado por ter contratado Papoca, o Rolê do Papoca, né? Toda a produção vai estar lá fazendo entrevista. Vai ser uma coisa bem bacana, bem legal, né? Aquele bolo de Guaraná, né? Papoca, luto não podia faltar, justamente isso, né? Com certeza. Queria agradecer a ela. E agradecer aqui a vocês também, gente, que estão aí acompanhando o nosso...

0: nosso podcast. Fala aí que eu quero saber. Muitíssimo obrigado mesmo. Né, que a galera que já segue, já acompanha, já compartilha, já curte, né, que isso é muito bacana para fortalecer o trabalho, né, aqui do podcast, não só o meu, Papo Creta, Black Show, tá ok, da FM Benfica, a gente fica muito agradecido, sim, com certeza, né. E vamos que vamos? Vamos de muito forró, na pegada do papai. Eles já estão lá, já pegaram o jatinho, já estão no segundo estúdio, já estão lá, já, ó, Paty Sampaio, Manuel, já tá. Vai.
1: Tá saindo
0: da gente? Tá, vai sair. Olha aí eles aí, bonitos.
1: Olha aí. É mais,
0: viu? Dá um alô aí pra galera aí no segundo estúdio.
1: Cuida, menino!
2: Cuida, bora, gente. Ó, boa noite, viu? Tá certo? Vamos fazer aqui duas músicas pancadas pra vocês, tá certo? Na pegada do papai.
0: Então, cuida, solta a produção. Eita! Eu quero é forró, viu? Eu quero é forró
2: na pegada. Quero mandar aqui mais gosta? Uma vez um alô pro meu amigo Bruno Som, viu? Que é o nosso patrocinador oficial dos cabos de áudio. O homem é o melhor que tá tendo, viu? Chama, Bruno
1: Chama,
2: Som.
1: Chama, papai!
0: Cuida, menino! Papoca na pegada do papai.
1: Eita, menino, isso é na pegada do papai. Amor, tu tá endoidando, como é que eu tô em dois cantos?

0: deitada assistindo televisão. Uá, bota no swing, é na pegada do papai.
1: Chame, menino!
0: Papoca Cleiton, tamo junto e misturado, papai. Chama!
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1: Tá rindo o bolão.
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1: Não era rindo o bolão.
0: Eu tava em casa deitado assistindo televisão.
1: Não.

0: criançada assistindo televisão. Vai, bota na batida no swing do papai.
1: Eita, menino, isso é Pato Sampaio e Manoel Filho na pegada do papai.
0: Só balançando o ombro, bora.
1: Eita, papai.
0: Só se balançar, cara. Bora. Bora, meu patrão, no som.
1: Show!

Escuta o solinho do Camargo Desmantela. Vai! Vai! Ai, tia docinha ainda. Ô, pancada de forró, meu amigo Alevemon. Vai!

0: Chama!
1: Eita, menino! Na pegada do papai, pense! Um forró diferente, viu, gente? Segue lá o trabalho na pegada do papai. Não, meu amigo, não.
2: Bora lá, segue a gente aí. Segue Na Pegada, segue o Aleph Model e segue o Papoca aí também.
1: Gostei. Desenrolado.
0: Tem que seguir o Papoca, né? O homem é desmantelado.
1: Queria agradecer a vocês, viu, gente? Ó, Na Pegada do Papai, né? Que Deus abençoe, muito sucesso, humildade sempre. Como eu digo a vocês, vocês são de luz, né? E tamo junto e mistureixo, daquele jeito diferente, viu? Queria agradecer toda a galera, todo o pessoal que tava junto aqui no podcast até agora, ao vivo. Gente, muito obrigado mesmo. Ao meu nome, Papoca Cleuto, nossa querida Black Show. Ao meu amigo também, Acelino, tá ali. O Cabo é desenrolado, viu? O Cabo é desenrolado, viu, gente? Pensa. Então, só agradecer aqui a ele e agradecer ao FM Benfica também, viu, gente? Agradecer a todos vocês, radialistas, que estão junto com a gente também, apresentadores, e que Deus abençoe cada um de vocês. Próxima quarta, estamos aqui, se Deus quiser, Deus permitir, estaremos aqui firme e forte, né? Fazendo o que a gente sabe fazer. De tudo, mais um pouco, e sempre agradecendo a Deus. Sempre agradecendo a Deus. Tá bom, gente? Obrigado. Vamos encerrar, né? Sérgio? Vamos encerrar com a música, daquele jeito, diferente, pra cima. Então segue lá. Na Pegada do Papai é diferente. Cuida!
0: Papoca Cleiton, tamo junto e jurar. 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

0: desmantelar.
1: O solinho é desmantelado, viu? O nome dele é Papoca Cleito e Black Show. Tamo junto e misturado, meu patrão, o Aleph Model. Chama! Tem que falar o nome do menino também, hein? Bate, fala o nome dele, você.
0: Acelino Popó!
1: Eita, estourou, bebê! O homem tem, viu, menino?

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Essa música tem uma letra muito, muito, muito especial.

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0: 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Só tua misericórdia me faz viver.
1: Já posso sentir
0: a tua presença.
1: A tua presença.
0: Chega, meu filho.
1: Chega, meu filho.

0: recebe nossa adoração, Jesus. É assim que nós somos na tua presença. Foi assim que nós sobramos para ti, Senhor. Pobres e infiéis. Dá-nos um coração de criança. Dá-nos a pureza de coração.
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1: Vamos bendizer a mãe de Jesus e nossa mãe. 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

enquanto o sanfoneiro vai puxando o fole, nós vamos honrando e bendizendo o nome de Nossa Senhora, a mãe do nosso Salvador. Obrigado, Maria.

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0: Força, meu pai!
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0: dai-nos agora e sempre, Senhor. Canta por nós. Conclua.
1: E perdoai
0: nossas ofensas.
1: De um modo maior,
0: muito maior.
1: Lado esquerdo agora. 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

Calma, calma, povo amado. 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Esquerdo. Direito.

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0: aqui tem.
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0: Tem uns tipos de relacionamento, parceiro, que é complicado, né?
1: Vê se é o mesmo que eu tô pensando. Aquele relacionamento, ninguém tem coragem de tomar uma atitude e falar, ó, não dá mais.
0: Sabe o que que parece?
1: Ah.
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primeira vez que eu a vi, eu impliquei com a cor do cabelo. Era vermelho. Depois eu entortei o nariz, como toda cantora entorta o nariz para outra cantora. Mas vocês não sabem. Depois eu me apaixonei. Até anel de ouro eu dei. Ela me fez canções. E hoje ela está aqui.

Minha irmã, Ana Carolina Gil.

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1: E rapaziada, acha mais convidado que é meu amigo, meu irmão. Chega pra cá, tá sim!
2: Bora do Juan, meu irmão! Diferente,
1: é nóis,
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1: diferente
2: iguais.
1: Dos iguais. Vamos que vamos! Ó, piseiro!

0: Cadê meu dom?
1: Muito obrigado! É o funk, é o piseiro, é a música.
0: É o Brasil.
1: E vamos que vamos. É o Brasil, é o que o Brasil ama, é o que o Brasil quer ouvir. Da Rua Tarcísio, DJ, o Batidão.
0: Chama.
1: Tamo junto,
2: vem me visitar hoje aqui.

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0: Lucy from okay. Davi Kenaipe, Luisa Souza, ai Calica, Gabriel do Bore, ó, tá ligado?
1: Caralho, essa Luisa é foda.

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Vamos, vamos.

0: Muito bom por aí.
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1: Essa daqui, rapaz, não pescaria, hein, pai? Pô, bebe demais. Quero que todo mundo juntinho com a gente, assim, ó, vai.

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0: Obrigado por esse carinho especial. Um grande beijo. Obrigado ao nosso fã clube. Obrigado, Raul Gil, Raulzinho. Obrigado, pessoal do Coladian. Obrigado a todos vocês.
1: Valeu, gente. Fiquem com Deus. Até a próxima, se Deus quiser. Valeu.
0: Obrigado, Mato Grosso. Obrigado, Brasil. Valeu, Gil.

queremos agradecer esse grande talento da música sertaneja que aceitou o convite para cantar com a gente. Obrigado, Barreirito, o cantor das andorinhas. E vamos nós, irmãos!

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1: Isso é que é presente, meu irmão. O resto é conversa pra boi dormir. Deixa comigo.

Aí, moçada, vão sair embasar todo mundo aí. Chegou a dona da casa, meu irmão. Sai quebrando aí, malandro. Sai quebrando aí. Vamos lá.

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0: Obrigado, gente.
1: Obrigado.
0: Mais uma, Matheus. Essa é pra quem tá com a vida vazia.
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